0: partido si el rival también juega. O'Higgins, si hoy hubiese perdido 1-0 con ese gol de Gonzalo Tapia, estaríamos totalmente desilusionados, pero algo importante, O'Higgins es capaz siempre de ir adelante, Juan, y eso se rescata sobre todo para un equipo que desde nuestra posición o desde nuestra perspectiva, creo que iniciado el torneo, incluso tuvimos que traer a otro técnico para retomar el trabajo que llevábamos del año anterior.
1: Este espectáculo de hoy, ¿es caro?
0: Yo no, para nada, Juan. Este es un partido a nivel internacional.
1: Bueno, no, para usted nada es caro, pero...
2: mira, Juan, sí, yo creo que esto apunta siempre que la expectativa es que hubiéramos tenido solo las 10.000 personas. Otra vez habían menos de 9.000 personas. Sí, hay gente que considera que la entrada es cara. Sí, empieza uno a multiplicar, claro, una familia más numerosa sale un poquito pesado. Pero llevando netamente al partido, sí, el segundo tiempo O'Higgins se creó muchas mejores ocasiones, tuvo un travesaño, tuvo un palo, una jugada de Francisco González que la saca el arquero de muy buena manera, la tuvo al final O'Higgins de diferentes formas. Yo creo que si O'Higgins hacía el gol, hubiera sido premio a hacer para mí un mejor segundo tiempo, los tres puntos que lamentablemente no quedaron, pero también era importante no perder porque estábamos viendo en paralelo el resultado de Boston River con Millonario, donde Boston River iba ganando 2-1 y Millonario lo da vuelta 3-2 y queda en todo muy apretado. Sao Paulo queda con 8 puntos, O'Higgins queda con 7 puntos con diferencia más 2, Millonario queda con los mismos 7 puntos con diferencia más 1 y Boston River a lo mejor ya prácticamente eliminado con 0 puntos. Entonces deja muy abierta la llave que O'Higgins en Uruguay, de a lo mejor con un equipo que no tiene mucha expectativa, ojalá que O'Higgins pueda rescatar los 3 puntos y ya ir a pelear el último partido frente a Millonario con un empate, a lo mejor una posible clasificación, porque hay que recordar que Millonario la próxima fecha juega con Sao Paulo. Entonces, pero centrándonos en los fútbol, O'Higgins mejoró bastante en el segundo tiempo. Lucas Bobailo encontró que el equipo estaba bastante bien, a lo mejor en un momento pensábamos que podía entrar Maturana, pero optó por otra vez buscar este doble 9 con la entrada de Thiago Vecino y sacó a Ravelo, que ya habíamos comentado que veíamos como que el jugador estaba un poquito más bajo que sus compañeros. Así que O'Higgins dentro de todo supo pelearle de igual, pero que hace sensación que podría por lo menos haber hecho un gol que podría dejar los 3 puntos.
3: Sí, pero fíjate que
4: Jaime,
0: dime, disculpa Juan, díganme.
4: Sí, muchachos, estamos ya en zona mixta. Ahí, en cualquier momento saliendo un jugador o teniendo en este caso la conferencia de prensa, los interrumpo.
1: En esta semana, te quería decir, Adán, en que a los equipos chilenos no le ha ido muy bien, porque este empate no se puede comparar con lo que hizo Católica. El rival de Católica jugó todo el segundo tiempo con un hombre menos. No se puede comparar el presupuesto que tiene Católica con el que tiene O'Higgins. Alguien siempre dicen, los que no entienden mucho de esto, pero ¿cómo? Si son 11, sí, son 11. Pero O'Higgins es como cuando un dueño de casa va al supermercado. El que gana 1 millón compra de acuerdo al millón que gana, y ese millón lo tiene que estirar. Y el que gana 10 millones, ese no va a andar comprando aletilla, ese compra asado tira.
5: Muchachos.
1: Entonces, eso es lo que pasa con O'Higgins. O'Higgins está peleando con los grandes con un presupuesto pequeño. Sí, te escuchamos.
5: Viene el técnico de Sao Paulo. Escuchamos un poquito.
0: Perfecto.
6: Boa noite a todos. Vamos então dar início à entrevista coletiva com o técnico Roger Machado após o empate entre São Paulo e O'Higgins.
1: Bueno, aquí Adán,
7: de bancada tricolor. Queria te perguntar a respeito da estratégia que você adotou hoje, né? Muito parecida com o jogo contra o Milionários, um time alternativo, mas tentando buscar uma variação nesse ataque, né? Com o André e com o Tapia fazendo funções distintas. Queria que você explicasse a sua ideia de jogo e em cima disso também, né? Em cima dessa forma de jogar. Você não acha que com essa lacuna de meio de campo não seria um espaço que tem inaugurado ali para, de repente, colocar o Pedro Ferreira na função que fez o Cauli, que a gente percebeu você bastante incomodado na beira do campo com alguns espaços deixados pelo meio do São Paulo. Obrigado.
8: Não foi a incomodação com os espaços deixados, né? Foi com consequência de algum erro de posicionamento ali, alguma jogada jogada não feita a melhor escolha, não obrigatoriamente por espaço deixado no meio campo, né? A ideia era diferente, né? Não era igual do Milionários, era bem diferente, né? No Milionários nós entramos com linha de 5, dessa vez nós entramos com linha de 2 zagueiros, né? E o Cauli como meia ponta, né? Para que a gente tivesse na figura do Cauli, principalmente a partir da segunda fase do jogo ali, o Cauli fosse o nosso meia flutuando para poder abastecer ali os nossos dois atacantes, o André mais centralizado e o Tapia para suprir a ausência, né, pelo lado direito do nosso ataque quando o Cauli estivesse por dentro. Foi um primeiro tempo de poucas alternativas.
0: HB, há interferência com o técnico paulista. Si quieres, mejoramos la conexión. Lo dejamos hasta ahí en ese aspecto para después escuchar a Lucas Bobaglio, si es factible, por favor.
8: Porém, no conseguimos casi acessar, y las finalizaciones fueron jugadas individuales do Ferreira, de una construcción pelo centro, dos apoios de Felisberto y Enzo pelo lado, mas sobretudo la individualidad. Poderia ser o Bob, sem dúvida nenhuma, mas eu estava entrando com 3 meninos. Eu acho que é um bom número para poder iniciar o jogo, né, que a gente sabia que era importante, com uma equipe diferente, que tem, né, tem entrosamento de treino, né, mas tem pouco entrosamento de jogo. E depois, no segundo tempo ali, penso que a gente entrou um pouco.
0: 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Queríamos escuchar a Roger Machado. Juan, estamos viendo a ver si podemos mejorar la conexión con la zona de prensa del Estadio del Teniente de Rancagua.
1: Sí, como queremos que salga bien, preferimos ese bajarla,
0: por supuesto,
1: ese audio, porque la verdad que nos interesa el técnico rancagüino.
0: Claro, lo que diga
1: Bogaglio. Y ahí tener todo ya arreglado. No imaginamos que hay bastantes medios de comunicación. Ahí mejoró, ¿no?
0: Mejoró un poco, pero hay interferencia desde la zona baja del estadio El Teniente de Rancagua. Lo que pasa, Juan, es que el estadio El Teniente está para una cierta cantidad, pero cuando vienen equipos de esta envergadura, también tenemos que considerar muchos medios también, incluso medios brasileños están acá en el estadio, incluso algunos relatando un portugués.
3: Roger, ainda nessa linha, boa noite, Giovanni Chá com o Jovem Pan. Queria que você fizesse um pouquinho mais da avaliação do que foi a partida de hoje, em dois sentidos. Se você vê como resultado hoje até mais importante do que uma avaliação destrinchada de desempenho, pensando em todo o contexto de um time talvez um pouco mais desentrosado por ser um time reserva, ou se fica até um certo alívio pelo fato de que com um pouquinho mais de qualidade, de um pouquinho mais de refino do O'Higgins, poderiam ter saído com a vitória. Então esse ponto, ufa, pelo menos um pontinho fora de casa.
8: Não, eu acho que a gente poderia ter coletivamente, né, do ponto de vista do que a gente trabalhou a partida, ter jogado melhor, né? Mas os momentos que o nosso adversário teve oportunidades, foi nós que devolvemos a bola no momento inadequado, né? Erramos numa cobertura, não estivemos perto do adversário no cruzamento para a área, né? Claro que o adversário tem essa qualidade, mas penso que um primeiro tempo muito equilibrado e segundo tempo o adversário, né, sim, eu acho que teve essa oportunidade por justamente em função do que eu falei agora há pouco, mas é um ponto importante. Não penso futebol se não entra em campo, né? Né, o que a partida mostrou foi o adversário que criou as chances mais claras do que a gente, mas pelo coletivo, né, de um time que pouco joga junto e, como eu disse, tem entrosamento apenas de treino, não de jogo, penso que foi um resultado importante, melhor que a atuação, obviamente.
9: Boa noite, Eduardo Afonso da ESPN. Obviamente no nosso calendário não tem como você colocar time titular toda quarta e final de semana, porque senão você mata os jogadores mesmo com a parada da Copa do Mundo. Então a opção que você fez nas duas últimas rodadas foi importante para poupar jogadores disputando três competições simultâneas. E agora a classificação ficou na mão do São Paulo em duas partidas no Morumbi, e é o aspecto da não viagem, de poder treinar no CT, não ter o desgaste de viagens longas. Você acha que a gente pode imaginar, mesmo com o calendário continuando apertado, de um time mais forte para decidir esse primeiro lugar nesses dois jogos que vem pela frente?
8: Então, Edu, dia a gente, lá na Colômbia, a gente conversando, né? Tu me comentou que tu achou que eu fosse fazer esse movimento nessa rodada e não na rodada que a gente fez do Milionários, né? Mas foi justamente a rodada do Milionários, né? Junto com as duas vitórias, né, que nós tivemos, que nos deu condição de fazer essa gestão para esse momento, tendo em vista os próximos compromissos que a gente tem. Então a gente faz um planejamento macro, né? Mas a cada rodada a gente vai fazendo essas pequenas alterações no planejamento, né? Pensando justamente levar o time mais competitivo e mais fresco, né, dentro de campo. A opção por essa rodada foi a gente trazer o que a gente tinha de melhor, né, à disposição, né, no jogo contra o Milionário, né, ficou em São Paulo o Calleri, ficou o Luciano, aqueles que ficaram foi por necessidade mesmo, e a ideia era que eu buscasse usá-los de alguma forma, né, se aparecer eu sentisse muita necessidade para esse momento, né. Eu acho que quem entrou conseguiu contribuir de alguma forma para que a gente levasse esse ponto. Então agora os próximos dois jogos, né, a gente tem um planejamento macro, né, mas o que vai dizer vai ser esses compromissos que a gente vai ter até lá, né, quem a gente vai ter de retorno, né, quem a gente vai estar mais desgastado, né, para a gente poder, como você disse, ainda mais em ano de Copa do Mundo, né, o calendário fica mais apertado, e essa gestão dos minutos em campo para a gente ter todo mundo à disposição e perder o menor número de jogadores é muito importante.
10: Roger, boa noite. Qual foi a chave para a linha ofensiva, especialmente na segunda metade?
8: Desculpa, pode repetir?
10: Qual foi a chave para parar a linha ofensiva, especialmente na segunda metade?
8: Ah, então, né, a partir ali do, a partir dos 25 minutos, né, o adversário começou a, o Reis começou a fazer as trocas, né, nitidamente para que tivesse mais jogadores dentro da área para cruzamento.
4: Jaime,
8: no primeiro momento, né, eu coloquei mais um volante.
0: Sí, te escucho.
4: Sí, tenemos palabra de Martín Maturana, que no vio minutos hoy en el equipo celeste.
0: Perfecto. Vamos con Martín Maturana, cuenta. Dale, dale.
11: Sólido. Que hoy día hicimos un buen partido, pero no quiso entrar nomás.
4: Vamos con Martín Maturana.
0: Adelante, Nacho.
12: Este partido.
11: Decisión técnica, pero lo mejor para el equipo siempre.
4: Solo ahí se le preguntó por qué no estuvo. Solamente decisión técnica, no había nada físico ni dosificación, que es lo que pensamos mucho acá en zona mixta. Vamos a la zona mixta, muchachos, a conferencia de prensa.
0: ¿Se viene Bobaglio?
4: Sí, correcto. En cualquier minuto lo interrumpo.
0: Perfecto, Nacho Migueles.
13: Está todavía el técnico de Sao Paulo.
0: Perfecto.
14: No tiene para qué hablar así.
0: Juan, ¿por dónde crees tú que podría ir la pregunta al técnico Rancagüino?
1: Mira, este partido ya pasó. El día domingo, O'Higgins se juega clasificar, estar en cuarto de final. Porque si se cae Limache y gana O'Higgins, ¿qué espera él? ¿Va a esperar cómo estén los jugadores para armar el equipo el domingo? ¿O ya tiene más o menos definido un equipo para el domingo? Sin alguno de los que hoy estuvieron acá.
0: 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Varios amigos conectados con nosotros: Carlos Beltrán, José Badilla, Juan Ramón Vera también. Tenemos conectado también con nosotros Luis Carrasco, Federico Moyano, varios amigos conectados por acá, Sandra Matamala, muchos saludos. Mira, dicen en general, hay que seguir trabajando para hacer goles hasta dormido, de otra manera no lo vamos a lograr. Vamos O'Higgins, dice Carlos Beltrán. Hay que seguir trabajando la contundencia en ataque, dicen algunos amigos por acá.
1: Mira, la contundencia.
0: Disculpa, Juan, mira, fíjate un poquito acá. José Badilla dice también, en Uruguay hay que ganar sí o sí, no lo sirve otro resultado.